Uma canção de amor que Noel escreveu para a namorada da época, só que não, ele desmentiu a história e revelou que a música é, na verdade, sobre um amigo imaginário, aquela força que aparece para salvar você de si mesmo quando tudo parece dar errado. Para a galera, a palavra virou sinônimo de porto seguro, aquela pessoa especial que é o seu refúgio na tempestade. O sucesso é tão grande que a música quebrou recordes históricos na internet. Na Copa do Mundo 2026, ela virou o hino da torcida e dos jogadores da seleção da Inglaterra nos estádios, o que fez o som explodir de novo e alcançar, mais de 30 anos depois, o primeiro lugar do Spotify global. Vamos ouvir então agora. Aumenta o volume, a gente curte juntinhos. Oasis, Wonderwall.

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1: E depois de relembrar esse grande sucesso do Oasis, Wonderwall, aqui na nossa Máquina do Tempo, já vamos conferir o primeiro lugar dessa semana. Se liga na ponta do nosso playlist, pois comanda o número 1 dessa semana, Eduardo Costa.

rosto da galera, num piscar de olhos, né? Aquela velha receita que o cantor domina muito bem, né? Eduardo Costa, então, chegando com muito romantismo, aquela sofrência de lei. E a gente escuta agora, então, o primeiro lugar dessa semana aqui no nosso playlist. Eduardo Costa, Imagina Eu.

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1: Final de mais um playlist aqui na Gazeta FM, galera. Eu quero agradecer demais o carinho da sua audiência e deixar meu beijo assim, ó, bem gostoso. Beijo da Darlene Rodrigues aqui na Gazeta FM 99,9. Programação do Topo Gigio, redação da Thalita Rocha, edição DJ Marcos Ferrari, coordenação artística Lennon Franz e direção geral João Dorileu Leal. Continue na melhor programação do rádio e tá na Gazeta. Tá legal!
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2: Tá na Gazeta, tá legal! A partir de agora, eu, João Paulo, tô chegando pra te fazer companhia por aqui com o nosso Festa da Gazeta. Você ligado e curtindo com a gente, alto e bom som. Obrigado pelo carinho da sua audiência, a sua sintonia. Hoje, sabadão, dia 29 de agosto de 2026. Agora são 8 horas e 18 minutos. Pra você que esteve na boa companhia dela, minha amiga Darlin Rodrigues, a nossa rainha. Bom demais! Agora vamos seguindo juntos até as 10 da noite por aqui na programação dele, o meu amigo Topo Gigio!
3: Brasil!
2: E a coordenação artística é dele, Lennon Franz, direção geral de João Dorileu Leal. Vice-presidente do Grupo Gazeta de Comunicação é meu amigo Carlinhos Dorileu. Muito bem, ó, estamos finalizando aí o mês de agosto, né? O que que você fez de bom em agosto? O que que você não faria de novo? O que que você fala assim, João Paulo, se eu pudesse iniciar esse mês de agosto, eu não faria novamente. Isso aqui eu jamais faria. Eu quero que você me conta. Conta pra mim, 65999872045. 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Tá valendo já. E eu quero saber, o que que você não faria se você pudesse retornar no início do mês de agosto? Mas eu quero o seguinte, eu quero a sinceridade. Não adianta mentir, inventar história. Eu quero a verdade, me conte apenas a verdade, nada mais que a verdade. Ah, menina, a gente começa em alto e bom som com meu amigo Topo Gigio na programação, mandando bala, os barões da pisadinha, vambora!

0: Muito bem, Festa da Gazeta! E a gente tá por aqui até as 10 da noite com muita música, participação e, claro, diversão garantida. Oi, João Paulo, boa noite, estamos aqui na escuta. Boa noite, mas quem é você, hein? Não mandou o nome, não colocou o nome, aí fica difícil. Manda seu nome para eu te mandar aquele abraço bem bacana. Combinado? Fala para mim de onde você está me ouvindo e qual o nome. Opa, fala comigo. Ah, o Magno também tá por aqui ligado com a gente. Ótima noite para você, Magno. O Bruno Souza, também ligado com a gente por aqui. Ele falou assim, ó, se eu pudesse voltar no tempo, o que eu não faria em agosto era ter voltado com a minha ex. Rapaz, aí você tá de sacanagem. Pô, não faça isso, cara. Eu só espero que ela não esteja ouvindo aí do seu lado, senão você vai ver, vai dar ruim isso aí, ó. Essa brincadeira vai dar ruim, acho que é bom mudar a dinâmica. Esses caras não tem filtro, não. Que isso, cara? Pelo amor de Deus. Muito bem, 8h33, tá valendo pra você dois vouchers do melhor rodízio da Casa da Pizza. 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Agora 8h34. A gente volta rapidinho.
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1: Festa da Gazeta. Da Gazeta, tá legal? O melhor som de Mamonas Assassinas Pelados em Santos. Essa daqui, ó, é pra matar a saudade, hein? É pra matar a saudade dos bons tempos que a galera curtia e ouvia em alto e bom som os Mamonas Assassinas. Gente, esses caras, se eles estivessem vivos ainda até hoje, sinceramente, tem hora que eu penso que eles estariam no auge também até hoje, porque, olha, os caras estavam anos luz à frente da época, né? Ó, já pensou? 1900 e bolinha, os caras estavam fazendo sucesso ali, ó. E tipo assim, é a atualidade de hoje. Os caras estavam cantando na zoeira. E hoje o pessoal canta bastante na zoeira também. E tudo faz aí o maior sucesso. Você imagina Mamonas Assassinas hoje ainda aí? Será que eles estariam ainda no auge? Eu acho que sim, hein? Essa daí. Essa daí eu vou deixar no ar. Muito bem, quem tá por aqui ligado com a gente? Deixa eu ver. Boa noite, João Paulo. Aqui é a Emily Carolina, estou curtindo aqui do carro Festa da Gazeta. Muito obrigado pelo carinho da sua sintonia, Emily. Obrigado pela carona também. Aí, ó, muito obrigado por estar com a gente, hein? Valeu, valeu, um abraço pra você. Meu amigo também tá por aqui ligado com a gente. Boa noite pra você, queridão. O Michael, Michael tá por aqui ligado? Em alto e bom som, curtindo a programação com a gente até às 10 da noite. Boa noite, João Paulo Michel.

0: 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Tá valendo, filho, tá valendo. E você pode interagir também, 65999872045. 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Fala comigo!
1: Amigo, aqui eu de volta falando com você, Alex do Parque Cuiabá.
0: Beleza, queridão?
1: Davi, toque pra mim aí.
0: Não, meu garoto, é o outro, é esse.
1: Boa noite, São Paulo.
0: Boa noite.
1: Aqui, Alex, quero participar da pizza, tá? Tô aqui ouvindo você na Gazeta, tá?
0: Opa!
1: Aqui é o Alex.
0: Valeu, Alex, abraço pra você, já tá participando com a gente, tá bom? Alô, João Paulo, estou ligado na melhor Gazeta FM, Conrado do bairro Novo Paraíso. Alô, meu amigo Conrado, abraço pra você, queridão. Tamo junto, abraço e obrigado pelo carinho da sua audiência. Tá valendo também, já tá no sorteio aí, hein? Oi, tudo bem? Eu quero comer pizza, é a Marli lá do Pedra 90. Abraço pra você, Marli, já tá participando com a gente também. 65999872045, tem presente daqui a pouquinho, a gente já traz aí pra você, tá legal? 9 horas 13 minutos, o intervalo é rápido.
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0: Sextou de novo, Eduardinho dos teclados, participação especial dele, né? Michele Andrade, faz o Pix de novo. Faz o Pix, bebê. Todo mundo quer, né? Tá aí uma coisa que ninguém cansa de pedir, né? Pede Mike benção de mãe e vó. É Pix, todo mundo quer receber. Todo mundo quer ganhar um Pix. Todo mundo quer. Ei, eu vou te falar, é tão bom, né? Quando você abre ali as notificações do seu smartphone, aparece, ó, Pix recebido, menino, que alegria. Que emoção é essa, véio? Que negócio bom, né? Eita, eu tô aceitando também, fique tranquilo aí, viu? Também quero. Boa noite, João Paulo, fala comigo, Walter Fernandes, residencial Alice Novak, tamo junto. Abraço pra você, queridão, tá participando, tá valendo, tem pizza. E você também pode interagir com a gente. 65999872045. Mande sua mensagem, tá bom? Boa noite, João Paulo. Sou Ana Helena, da Chácara Colina Verde. Quero pizza. Tá valendo já, Ana Helena. Abraço pra você, uma ótima noite também. Quero pizza. Vino Franca, aliás, França, no bairro Barbado. Tá valendo também, queridão. Ótima noite pra você. Obrigado pelo carinho da sua sintonia.
1: Boa noite, João Paulo.
0: Boa noite, Cleusa.
1: Eu moro no CPA2, do lado da Casa da Pizza.
0: Que beleza.
1: Mas eu vou para qualquer ponto da cidade para comer essa pizza aqui.
0: Ah, eu também. É bom demais.
1: E eu mereço ganhar, porque eu estou até essa hora, estou arrumando meu ambiente de trabalho.
0: Meu Deus.
1: Estou faminta.
0: Eita.
1: E a hora que uma pizza cair na minha mesa, ou eu cair na mesa da pizza, eu vou comer uma pizza com muito prazer.
0: Que?
1: Porque eu estou trabalhando, vindo a Gazeta, e eu quero uma pizza.
0: Aê! Cleusa, abraço pra você, obrigado pelo carinho aí da sua sintonia, obrigado pelo radinho ligado, tá bom? Tá no trabalho, tá curtindo a Gazeta, isso é bom demais, demais. Agora 9 horas 31 minutos, dá tempo ainda de participar, deixa eu ver, eu acho que dá, hein? Dá sim, dá tempo ainda, ó, estamos nos momentos finais e você ainda pode participar. Não participou ainda? Mande sua mensagem 65999872045. Boa noite, João Paulo, aqui é Josimar, estou ligado na Gazeta juntamente com Ruth e nós queremos pizza. Beleza, garoto? Abraço pra você e pra Ruth também, é... Tá lá curtindo a programação com a gente aí, grande Josimar. Aquele abraço pra você. 9h31, o intervalo é rapidinho.
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Tá na Gazeta, tá legal, Open Rise. Essa daqui é pra matar a saudade dos bons tempos que a galera gostava de dançar, rapaz. Fazia aquela... Como é que chamava aquela dança que a galera fazia campeonato antigamente, hein? Rapaz... Hã? Nossa, agora me deu um branco aqui, mas é essa dança mesmo. O negócio era bom demais. Tinha um Pelezinho que mandava bem demais, rapaz. Quem lembra do famoso Pelezinho? Moleque dançava muito, cara. Que era aquilo, hein? Eita, coisa boa, bons tempos. Tá aí pra você ligado com a gente, obrigado pelo carinho da sua sintonia. Quem vai se dar bem hoje, faturar o presentão aqui da Gazeta FM, valendo aí dois vouchers para o rodízio lá na Casa da Pizza dessa vez, é você.

Parabéns! Final do telefone 1186, Patrício da Cruz. Você se deu bem, garoto! Espero que você aproveite ao máximo e curta bastante o Super Rodízio lá na Casa da Pizza, tá bom? Gente, amanhã estarei de volta por aqui a partir das 8 horas da manhã e tem mais pizza. Tem Joelma também, Joelma Calypso chegando pra você. Tem um par de ingressos para o show da Joelma amanhã. E também mais dois convites, mais dois vouchers para o Rodízio lá na Casa da Pizza. Olha que beleza. 8 da manhã, estamos juntos por aqui, tá bom? Fique com agora a programação aí que tá chegando demais, tá conta de boa. Com meu amigo John Chimansky trazendo pra você o beat acelerado, gente. Diversão, animação garantida, os melhores DJs chegando pra você. Já aproveita, segue no Instagram, @JoãoPauloRádio. A gente se encontra amanhã. Tchau, tchau.

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1: Tá na Gazeta, tá legal. Alô, galera. Grande noite de sábado aí. Você curtindo tudo e todas a partir de agora. Em mais um beat acelerado. O som da balada aqui na Gazeta FM. Com os feras das mixagens. DJ Roberto Paulo Nascimento. E o DJ Matheus Alves hoje, né, galera? Também aqui nosso convidado. DJ Matheus Alves logo mais. Alô, você. Aquele abraço, galera de Cuiabá. É Cuiabá IVG, é o Estadão do Mato Grosso, você de todo o Brasil, de todo o planeta, também pelo aplicativo da Rede Gazeta MT, no site gazetafmcuiabá.com.br. Vamos que vamos então! Grande noite, grande balada aí pra você, a Gazeta FM fazendo a galera dançar, abrindo muito bem, ele, DJ Roberto!

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1: Ei, galera, DJ Roberto na Gazeta FM, mandando bala, né, DJ? Muito bom. Grande set aí, aquela tradicional mistureba de ritmos da balada aí pra galera dançar, cantar com a gente aqui, tirar o pé do chão. Boa, boa, boa. O DJ Roberto mandando um alô pro Monteiro Cabeleireiro lá no bairro Novo Horizonte, hein? Genequini, o rei do passinho. Opa! E vem aí, galera, dia 10 de outubro, o melhor do flashback com o DJ Roberto, Ricardinho Martinelli e convidados lá na Luzem. Mais informações na rede social aí do DJ Roberto, lá no Instagram, @DJRobertoCBA, CBA de Cuiabá, @DJRobertoCBA. Todo mundo lá, galera! É isso aí, dia 10, hein? Lá na Luzem, o Roberto e a galera... Fera das mixagens lá, detonando todas pra você. E daqui a pouquinho a gente volta com mais beat acelerado. Até meia-noite, a nossa balada aqui na primeira.
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1: Muito bem, voltamos, galera. Tá na Gazeta, tá legal. Dessa vez aqui o DJ Paulo Nascimento. As boas-vindas aí, DJ. Mais um fera aqui do Trio Parada Dura, né? Da Gazeta FM. Chegando aqui com vários estilos aqui pra galera dançar e curtir agora no Beat Acelerado. Então vamos lá, misturando tudo ele, DJ Paulo Nascimento.

0: 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Arroba DJ Paulo Nascimento.
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2: E aí galera, DJ Paulo Nascimento aqui, muito bom DJ, grande set dele aí, dando uma passeada, né DJ, por vários estilos, versões especiais, remixes, nacionais, internacionais, né, de tudo aí rolando

0: no set do DJ Paulo Nascimento, hein? Lembrando, à meia-noite, o Magnolves por aqui, na edição de sábado aqui dos Clássicos da Gazeta. A gente volta com mais som de balada, fique ligado.
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1: Muito bom, galera, estamos de volta, então vamos lá. Vamos dançar aqui, aumentar o volume, fazer aquela festa. Ao som do Beat Acelerado aí, você que tá em casa na boa, tomando uma, né, aquela porçãozinha. Com a família, com a galera, com os amigos aí. Então vamos lá. A festa fica melhor aqui ao som do Beat Acelerado. DJ Roberto, mais um grande set dele chegando agora, hein?

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1: E tá aí, galera, DJ Roberto no beat acelerado, detonando só as melhores, hein, DJ? Muito bem. Mais uma vez aí o toque, né, DJ? É dia 10 de outubro, o melhor do flashback com o DJ Roberto, Ricardinho Martinelli e outros grandes DJs aí convidados lá na Luz, hein? Mais informações aí lá no Instagram do DJ Roberto, lá você confere os eventos, né, as novidades. Arroba DJ Roberto CBA, arroba DJ Roberto CBA. Valeu, DJ Roberto! E a gente volta fechando aqui a nossa balada. Fique ligado.
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3: Pois é, já voltamos. É assim, bem rapidão, né? Bem rápido, né? O DJ Matheus Alves já tá preparado aqui, né, DJ? Já tá com o dedo no play aí. É, vamos lá. As boas-vindas aqui ao Beat Acelerado. Mais um fera aqui que vai mostrar só as melhores aí agora pra galera em mais um grande set. O DJ Matheus Alves mandando aí um set de remake, né, DJ? Novas roupagens aí, versões. Vamos lá então, no Beat Acelerado, DJ Matheus Alves, galera.

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1: E tá aí, galera, DJ Matheus Alves. Boa, DJ. Que isso, hein? Que isso, hein? Boa, boa, boa. Grande set aí do DJ Matheus Alves. Fazendo, botando a galera pra cima aí, fazendo a galera tirar o pé do chão, né, DJ? Muito bem. Obrigado aí pela participação. É sempre bem-vindo aqui no Beat Acelerado, DJ Matheus Alves, hein? E vem, já vem chegando aí o Magnoves com a edição de sábado dos clássicos da Gazeta. Aquele abraço aqui do John Schimanski, galera. Excelente madrugada aí, Juízo. É, vamos devagar aí, né? Devagar e sempre, é isso aí. Fiquem com Deus e tá na Gazeta, tá legal!
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Existe uma teoria que se chama 90-10, onde uma pessoa tem 90% daquilo que você procura em alguém, só que você foca naqueles 10% que falta. Aí você sai pra rua, se aventura, e realmente você encontra aqueles 10%, mas não se deu conta que perdeu os 90%.

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na Gazeta, tá legal, Max William por aqui, pra você que tá ligado na Gazeta, é o nosso café da manhã com o rei, e claro, pra você, um domingo especial, pra você que acorda cedinho no domingo, escolhe, claro, aqui a melhor companhia, a sua Gazeta. Setembro, ó, tá batendo na porta, aquele café passadinho na hora, e o coração pronto pra emocionar. Eu, Max William, estou muito feliz em estar aqui com você a partir de agora no nosso Café da Manhã com o Rei, aqui na sua Gazeta FM 99.9. E tá na Gazeta, tá legal. Prepare a sua xícara, ajeita o cantinho e ó, vem viajar com a gente na melhor seleção musical do nosso Rei Roberto Carlos. E para abrir muito bem o nosso domingo, a gente vai resgatar aqui um clássico de 1968, ano em que o movimento da Jovem Guarda vivia ó, o seu auge e o Roberto começava a consolidar sua transição para a música romântica. Com vocês, a inesquecível Ninguém Vai Tirar Você de Mim.

Gazeta tá legal e o nosso domingo de manhã tem um sabor diferente, não é verdade? É o momento de desacelerar, agradecer pela semana que passou, renovar as energias ao lado de quem a gente ama e nada combina melhor com essa paz do que a voz do nosso rei Roberto Carlos. Acabamos de ouvir Aquela Casa Simples, clássico nostálgico, lançado em 1986, no álbum que marcou a década de 80. Antes dela, você conferiu a emocionante Desabafo, som de 1979, uma das composições românticas mais intensas da parceria entre Roberto e Erasmo Carlos. E o nosso programa não para por aí. Na sequência, vamos com um hit lá do finalzinho dos anos 60. Em 1967, o rei embalava os corações apaixonados com esta canção marcante da Jovem Guarda. Ouça agora De Que Vale Tudo Isso. De que vale...

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0: Tá na Gazeta, tá legal. Fim de semana legal pra você com mais alegria, diversão e, claro, sua participação garantida. Pra você que tá aí comigo, obrigado pelo carinho da sua audiência. Agora 8 horas e 29 minutos, domingão, dia 30 de agosto de 2026. Senhoras e senhores, é um prazer imenso estar juntinho com você por aqui. A gente segue junto até as 10 da manhã com muita música, animação e, claro, diversão garantida. Já estamos no penúltimo dia do mês, rapaz, ó, dia terça-feira, já é dia 1º aí de setembro, começando, né, já chegando quase pertinho do Natal, né, gente? Setembro, outubro, novembro, que é isso, rapaz, o ano mal começou e a gente tá quase aí se despedindo já. Feliz Natal, feliz ano novo, é, aquela coisa de sempre, né, se tem uma coisa que não muda nessa vida... É essa. É que você sabe que todo fim de ano a galera se reúne. Todo mundo, né? Todo mundo. Aí todo mundo troca presente. Tem um amigo secreto, um amigo havaiano, um amigo chocolate. E aí a galera faz a festa, aquele churrasquinho maroto. Na coisa boa. Fim de ano é gostoso demais. Fala comigo, fala comigo. Cadê? Tá aqui, ó. Fala comigo.
1: Fala, amigo João Paulo. Bom
0: Maria
1: dia,
0: Clara, bom
1: bem?
0: Dia.
1: Espero que sim.
0: Ótimo.
1: João Paulo, sou Maria Clara da Fazenda Mimoso.
0: Precisa falar,
1: Maria Clara. Parabéns para meu neto Henrique.
0: Aí,

0: Que tá fazendo aniversário hoje, que Deus abençoe ele.
1: Aê.
0: E também pra minha comadre Rosinha também tá fazendo aniversário hoje, Deus abençoe ela. Deus derrama uma chuva de felicidade na cabeça dele.
1: Amém.
0: E manda um labadão pra nós aí, Dom. Cola seu corpo no
1: Essa
0: meu.
1: Foi Maria Clara, essa já rodou.
0: Gero Neto.
1: Aham.
0: Ou vai voar que nem gaivota. Manda um alô pra nossa amiga Afonso.
1: Mandado.
0: Tá na Gazeta, tá legal, vamos tomar... Mandar xicarada de café pra esses povos.
1: Maria
0: aí,
1: Clara, que não tem xicarada aqui,
0: vamos
1: é pão com
0: café
1: ovo.
0: Da manhã, um pãozinho com ovo.
1: Aí, ó.
0: Não sei, só chegar aqui. Tamo junto e misturado.
1: Tamo junto e misturado, Maria Clara. Maria Clara, o café eu não tenho, não, mas o pãozinho com ovo eu garanto. Garanto pra você. Você gosta da gema mole ou dura? Eu prefiro, é assim, meio termo, né? É gostoso, cara, um pãozinho com ovo é sagrado, pelo amor de Deus, né? Negócio bom demais. Eu gosto muito. O que, que é isso? O que, que é isso?
2: Olá, João Paulo. Opa. Bom dia. Meu nome é Clodoaldo. Quero parabenizar
1: bom
2: o meu
1: dia,
2: irmão
1: queridão.
2: Armando lá no CPA, Armando Ribeiro.
1: Manda!
2: E tá na Gazeta, tá legal.
1: Tá legal. Abraço pra você, Armando. Obrigado pela sua participação. Fala, Fátima.
3: Bom dia, João Paulo.
1: Bom dia.
3: É Fátima, da Nova Esperança.
1: Tudo bem, Fátima?
3: Põe um lambadão aí pra
1: manda,
3: nós.
1: Manda,
3: pai,
1: manda.
3: Eu pensei que você não ia aparecer hoje.
1: Você achou que eu não vinha?
3: Interesse pro meu esposo, pra todos os ouvintes. Vão comer um pãozinho com mussarela e presunto.
1: Não, você tá muito evoluída.
3: Tá na Gazeta,
1: você
3: tá
1: muito evoluída, Fátima. É pãozinho com ovo, Fátima. Você já tá comendo com presunto e queijo? Você tá com a moeda, Fátima. Você tá bem. Você tá bem. Ah, que isso. Fala comigo.
4: Gordo, bom dia, João Paulo.
1: Aí, ele aí, ó.
4: Apareceu. Porto, tá até doce, né, as
1: crianças? Até doce, até doce.
4: Ah, já tô aqui em jangada, esse menino comendo pastel.
1: Gordo,
4: eu e minha mulher, Dona Antônia.
1: A Dona Antônia.
4: É, detalhada, tchurinho.
1: Eu gosto de um pastel,
4: aqui,
1: hein?
4: Papagaio.
1: Eu gosto, eu gosto.
4: Olha, toca um labadão aí, tá?
1: Uhum.
4: E o pastel da manhã vai pra todo mundo, meus fãs, tá? De Tonhão do
1: Porto. Eita, manda.
4: Hoje nós vamos começar a pastel, esse menino. Tá até doce.
1: Ei,
4: tô aqui chupando abacaxi.
1: Aí é bom demais. O cara tá eleito, ó. Pastelzinho, abacaxi. O cara tá... Rapaz, o cara tá largado na vida, não. O cara tá... Meu Deus do céu, rapaz. O cara fica até emocionado aqui, ó. O cara tá bem cuidado, rapaz. Esse menino aí, ele tá bem cuidado. O que que é isso, rapaz? Eita!
5: Bom dia, bom dia, bom dia, João
1: bom
5: Paulo.
1: Bom dia, Lu.
5: Sou Alessandra de Sauricá.
1: Tudo bem?
5: Eu gostaria de ouvir um lambadão.
1: Ah.
5: E ofereço pra todo que gostar da música.
1: Pra
5: tá na Gazeta,
1: mundo.
5: Tá legal.
1: Tá legal, Lu. Abraço pra você. Obrigado pela sua participação.
6: Ai, bom dia.
1: Aí ele aí, ó. Saca.
6: Cuiabano. Ai, tô aqui caipino, esse menino. Ai, mas tá quente, né?
1: Tá quente. Tá
6: ai,
1: quente.
6: Mas quero mandar meu café da manhã.
1: Manda.
6: Pra tudo, pra todo mundo, tá?
1: Aham.
6: Uhum. Ai, toca uma raça negra aí pra mim, tá?
1: Raça negra.
6: Aqui é Cuiabano. Ai, vontade de comer uma galinha com arroz, caipira.
1: Ih, rapaz, onde já comi essa galinha
6: ai,
1: caipira com arroz,
6: sorte,
1: hein?
6: Menino.
1: Ontem eu comi uma galinha caipira com a rapaz, o negócio é gostoso demais, pelo amor de Deus. Nossa senhora, rapaz, eu fui num lugar ontem, que eu só vou trabalhar às 8 da noite, né? Aí eu saí daqui às 11 da manhã, falei que você quer saber do negócio, rapaz, eu vou procurar um balneário ali pro rumo de Chapada. Aí eu fui, rapaz, levei minha esposa, chegamos lá e a galinhada, falei, é essa mesmo. Coisa boa, né? Rapaz, o negócio é gostoso. E tava um calorão ontem, eu falei, não mereço, eu vou procurar um riozinho da água gelada. Porque lá em Chapada, água é gelada que só a gota. Mas tá bom, 8h32, a gente volta rapidinho.
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0: Gazeta FM é o melhor som de Atitude 67, várias queixas, 9 horas em ponto, pra você ligado, pra você curtindo a programação com a gente. Uma ótima manhã de domingão. Estamos aí no penúltimo dia do mês, tá chegando setembro aí, galera. Pra você que falou, nossa, esse mês de agosto demora a passar, né? É um ano, rapaz, quase. Que é isso, né, gente? Demora um pouquinho, mas ó, já passou. Praticamente já passou.
1: Paulo, bom dia.
0: Bom dia, Felipa. Tudo bem?
1: João, eu queria uma música dos Os Federais.
0: Os Federais.
1: Quero oferecer pra toda a minha família. Quero oferecer pra meu esposo Graciano. Toda minha cunhada Ana lá no Cuspó de Ouro. Minha irmã Sofia lá em Baú. Pra toda a família.
0: Família toda.
1: Família Ruda, família Lima.
0: Isso.
1: Abraço, João. Tenha um bom domingo.
0: Abraço pra você, Felipa. Deus abençoe. Tamo junto.
2: Bom dia, João Paulo.
0: Bom dia. Tudo bem?
2: Estamos aqui ouvindo a Gazeta.
0: Ah, é?
2: Tá triste, mano.
0: Eita, rapaz.
2: E nosso labadão de hoje. Tem hoje labadão pra nós aí.
0: Um bocado já rodou aí, ó.
2: Domingo, hein, chamado. Estamos aqui no loteamento caldo, chamado.
0: Tá frio. Tá frio que só a gota aí, né? Eita, rapaz. Eita, eita. Enquanto tá frio aí... Aqui em Cuiabá tá, não tá não. Aqui em Cuiabá hoje aqui nós estamos na temperatura aqui. Deixa eu dar uma olhada aqui pra não perder o costume. Ó, agora nesse exato momento, 9 horas 2 minutos, em Cuiabá fazendo 32 graus. É, rapaz. 32 nada, 34. Atualizou agora, ó. É, Cuiabá é terra do... Aqui o cara tem que ser eleito.
3: Bom dia, João Paulo.
0: Bom dia.
3: Salve de CPA3.
0: Tudo bem, Arilio?
3: Que tenha um domingo abençoado para todos nós. Eu gostaria de ouvir a música, qualquer música do Gero Neto.
0: Muito bem. Gero Neto toca daqui a pouquinho também. Abraço para você, viu, Arilio? Ah, fala comigo, fala. Fala, menina. Fala comigo.
3: Paulo, nesse sol maravilhoso, tá muito bom, né?
0: Tá muito
3: quente,
0: bom.
3: Quente, pra adunar. Tá. Vamos lá, João Paulo.
0: Até cantou, ó.
3: Com a sua alegria.
0: Bora.
3: Escutando aqui, tomando um cafezinho.
0: Ô, coisa boa.
3: Manda um abraço pra toda Cuiabá.
0: Manda.
3: E principalmente aqui pra o Jardim Umarama.
0: Isso. Um abração pra essa galera
3: aqui
0: toda.
3: Todos aqui do Jardim Umarama.
0: Já morei aí já,
3: e
0: sabia?
3: Altos da Glória, Manancial. É.
0: Abraço.
3: Canaã. Tá bom?
0: Opa!
3: Três barras.
0: Não
3: vou falar todos os bairros que fica aqui, tá bom?
0: Galera toda.
3: Mas, bom dia!
0: Bom dia, Leda!
3: Que é a professora Ieda do Jaime de Umarama 2, tá na Gazeta, tá legal!
0: Ieda. Professora Ieda, abraço, viu? Ei, tamo junto!
3: Voltei!
0: Professora Ieda, beijo pra você, ó! Obrigado pelo carinho da sua participação. Ô, professor Ieda, eu morei aí no Jardim Morama já também, passando o campo de futebol e pertinho do Bar do Gil, na rua depois do Lava Jato ali quase, ó. Morava ali, ó. 2011 eu cheguei ali, rapaz. É, rapaz, também, ó. Abraço pra toda essa galera aí, viu? Tamo junto! 9 horas 3 minutos, a gente vai para um rápido intervalo pra faturar. Na sequência tem mais músicas aí atendendo pedidos também. Continue mandando sua mensagem, o seu abraço, fique à vontade. Mande o seu alô, faça a sua declaração de amor também para aquela pessoa especial. Fique à vontade.

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0: Gazeta FM é o melhor som de Marcos e Belucci. Pena que você já namora. Música lançamento aí, tá fazendo o maior sucesso, né, rapaz? Mas a letra é, eu vou te falar uma coisa, tem coisa que é ruim até de comentar, hein? Pena que você já namora. Rapaz, não mexe com mulher dos outros, não, rapaz. Pra quê? Pra que mexer com homem casado, né? Não faça isso. Tanta gente solteira bacana. Você vai mexer com coisa dos outros? É sério? E fora que tem o seguinte ainda também. Não, gente, sendo sincero agora, falando sério mesmo, opinião minha, tá? Cada um tem a sua. Mas ó, você gosta de se mexer com gente que já tem compromisso? Ah, mas ele vai largar da mulher dele, ela vai largar do esposo do namorado. Gente, se o cara tá trocando a pessoa que ele já tem por você, você não acha que você no futuro vai ser essa pessoa que também vai ser trocada? Ah, eu acho que não é bom arriscar não, hein? Se for pra você pensar pelo lado racional, não vale a pena não. Bom dia, João Paulo, mando bom dia para o meu esposo José Bueno, minha filha Laura, meu neto João Vitor, manda um labadão para mim. Beijo, João Paulo, beijos para você também. E obrigado pela sua participação, hein, moça? Agora 9 horas 28 minutos, deixa eu ver quem tá por aqui também. Fala, fala, fala comigo.
1: Bom dia, João Paulo.
0: Bom dia.
1: Manda uma música para nós aqui em Barranco Alto.
0: Manda.
1: Maria da Conceição.
0: Maria, opa!
1: A minha neta lá no Alto do Levegé, Maria Clara, uhum. Emily, pra Nicole, Matheus Júnior, pra Arthur e Isaac.
0: Maravilha!
1: E pra meu esposo Antônio. Tá na Gazeta, tá legal.
0: Tá legal, abraço pra você, obrigado pela sua participação também. Deixa eu ver quem mais tá por aqui, bom dia. Bom dia, garoto. É o Mikael, tá por aqui ligado com a gente também. Abraço pra você. Bom dia, João Paulo. Aqui, David Cabelo, do Flor de Lis. Hoje tá bom pra ir pro Rio, né? Rapaz, hoje tá. Hoje tá! Menino, hoje tá bom demais pra ir pro Rio e dar um tibum lá, hein? É aproveitar o calorão aí, né? Tem que aproveitar, rapaz. Aí é bom demais. Abraços pra você, tá bom, David? Fala comigo, garoto. Olha o Conrado aí, ó.
2: Bom dia, João Paulo.
0: Bom dia, aqui Conrado. Aqui no
2: Paraíso, tem uma galera na escuta da Gazeta FM. Ah. É Elson, Dudu, Thiago,
0: manda, Leandro, manda.
2: E eu, Conrado. É o seguinte, meu amigo, todos nós aqui gostaríamos de ouvir a música do Lucianinho dos Teclados, Pátio do Posto, e tá
0: Pátio
2: na Gazeta.
0: Pátio do Posto.
2: Tá legal, manda alô pro nosso amigo Vitor Hugo.
0: Valeu, valeu, garoto. Daqui a pouquinho eu mando essa, hein. Pátio do Posto é boa. Essa é boa. Maria Clara, de novo. Fala comigo, Maria Clara.
3: Bom dia, tô esperando o Lambadão.
0: Maria Clara.
3: Maria
0: já
3: Clara.
0: Tô Ô, Maria Clara.
3: Tô aqui na rede, na
0: não
3: área,
0: faça isso.
3: Gazeta. Tô esperando o Lambadão.
0: Já tocou, Maria Clara. Não faça isso. Você falou cola seu corpo no meu, já foi, já mandei. É, Maria Clara. Abraço pra você, um beijo, sua linda.
4: Bom dia, João Paulo.
0: Bom dia, queridão.
4: Passarido, mas nós estamos aqui desde ontem, aqui no Barranco Alto de hoje, aqui, beirando Santo Antônio.
0: Opa!
4: Tomando suco da confusão,
0: ah, tá
4: escutando
0: brincando.
4: A Gazeta. Manda
0: tá
4: um abraço aos meus amigos que tá aqui do lado meu. O DI, o Carioca e o Miguel.
0: Opa! Tá?
4: Um abração pra todo mundo aí. Tamo na Gazeta, tá legal.
0: Valeu, queridão, um abraço pra você. Tinha uns colegas meus lá em Rondonópolis, lá, rapaz. E os camaradas falavam pras esposas que iam pescar. É? É nada. Os caras enchiam a cara na beira do rio. Nem, rapaz, os caras nem mexiam com peixe. Aí como é que foi a pescaria? Ah, não foi boa não, rapaz. Hoje... Nossa. Muito, muito ruim. Peixe tava difícil. Nossa, assim. Os caras chegavam até tomado, rapaz. Só na caixa. E a mulherada achava que às vezes tinha mulher junto. Não tem. Põe a coisa na sua cabeça aí, dona. Não tem, não. Os caras só querem beber mesmo. Os caras só querem encher a cara. Bom dia, João Paulo. Toca aí pra nós, Lucianinho. Aliás, Luciano e Lucimar, camisola amarela. É a Marisete do Cristo Rei. Lucinei do Itororó de Várzea Grande. Boa. Boa pedida. Daqui a pouquinho eu já mando, hein. Bom dia, João Paulo, tô em casa curtindo uma folga com a família. Alô, meu amigo Márcio Amaral. Grande Márcio Amaral, rapaz. Que é gente boa, que é gente finíssima. Deus abençoe sua vida, meu amigo Márcio Amaral. A Cristiane, a esposa aí, né? A filhona Daphne também, a família toda. Alô, dona Marli. Beijo pra você, dona Marli. Dona Marli é uma linda, rapaz. A mamãe de Márcio Amaral. Ê, dona Marli, saudade da senhora, hein? Ah, olha ela aqui, ó. Menino, eu tava preocupado com essa mulher já, ó.
5: Bom dia, meu amigo João.
0: Bom dia, Sila!
5: Tudo bem, meu
0: tudo
5: amigo?
0: Tudo ótimo, melhor agora.
5: Tá com muita saudade de você.
0: Eu também tava, você sumiu. Falou
5: aqui pra mim, pro meu esposo.
0: Por que me abandonaste, Sila?
5: Eu tava na tua espera.
0: Aham.
5: Tamo aqui curtindo o domingão, calorão, João Paulo.
0: Calorão, né, Sila?
5: Tô aqui. Tô dói, João Paulo. Deu pneumonia.
0: Meu Deus,
5: tamo aqui. Ah, não. Curtindo a Gazeta. Tá na Gazeta, João Paulo? Tá legal.
0: Tá legal, Sila. Melhoras pra você, sua linda. Um abraço pro esposo e também pra família toda, pro Louro. Alô, Louro! Abraço pra você, queridão. Ô, Sila, não faça mais isso, não, Sila. Você nunca mais faz isso. Você nunca mais faça isso, Sila. Se for pra você faltar aqui na programação, Sila, você mande o atestado pra justificar. Nunca mais, Sila. Falei, o que tá acontecendo com a Sila? Não, aí. Abraço pra você, Sila. Vamos faturar, a gente volta já. Rapidinho o intervalo.
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Prado. Aquele abraço pra você, queridão. Meu amigo Luciano Prado tá lá com a mamãezinha dele, a Maria Eusébia, a irmã Lenis, é isso? E ele tá lá curtindo a programação com a gente, grande Luciano Prado.

Existe uma teoria que se chama 90-10, onde uma pessoa tem 90% daquilo que você procura em alguém, só que você foca naqueles 10% que falta. Aí você sai pra rua, se aventura, e realmente você encontra aqueles 10%, mas não se deu conta que perdeu os 90%.

Gazeta FM é o melhor som de Maiara e Maraísa, 90-10. Essa música é muito bonita, né? É uma música que tem uma letra muito forte. Pra você que tá aí sintonizado e curtindo com a gente, uma excelente mega manhã de domingão. E ó, galera, eu tô indo nessa. Tô indo nessa na programação dele, meu amigo Topo Gijo. A coordenação artística é de Lennon France, direção geral de João Dorileu Leal. O vice-presidente do Grupo Gazeta é ele, meu amigo Carlinhos Dorileu. Abraço, Carlinhos Dorileu! Muito bem, gente. Fiquem todos com Deus. Um forte abraço pra você. Tá

Chegando ele, meu amigo Max William, trazendo muita animação e diversão garantida para você que gosta muito de samba e pagode. Agora você curte o Roda de Samba? Os melhores clássicos da música aí do samba, do pagode para você. Ah, menino, coisa boa demais. Principalmente para quem tá aí do lado da churrasqueira, né? É, aí fica ótimo. Mas ó, não me abandona não. Vem comigo na tarde de domingo, gente. Eu preciso de você também. É, 2 horas da tarde, estou de volta por aqui, trazendo muita animação, diversão, sua participação e muito presente também hoje à tarde, tá legal? Tá aí, ó, pra você, 2 da tarde, o nosso Domingão da Gazeta. Não me abandona não. Fique por aqui com o Max William e eu volto a partir 2 da tarde. Tchau, tchau.

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4: E aí, turma, tá na Gazeta, tá legal, bom domingo, Marcos William por aqui, de volta agora dentro do nosso Roda de Samba Gazeta, com o melhor do pagode e do samba, na sua manhã de domingo, pra você que tava na companhia agradabilíssima dele, do meu amigo, o João Paulo, no comando do fim de semana legal, a partir de agora, o Roda de Samba Gazeta, não é? E pra começar muito bem, tem um sorriso maroto, a galera...

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Para você que tá aqui em Cuiabá, para você que tá ouvindo a Gazeta em Campo Verde, Chapada dos Guimarães, Primavera do Leste, Rondonópolis, obrigado pelo carinho e pela companhia. É o nosso Roda de Samba Gazeta e que segue por aqui com música boa. É, a música não para não, tá chegando agora a galera do Boca Louca.

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Tá na Gazeta, tá legal, ouvimos o Puro Clima com Poporri, ainda Xande de Pilares clareou aqui no Roda de Samba Gazeta. Eu vou para um rápido intervalo comercial, já já a gente volta com muito mais. Aliás, daqui a pouquinho tem o Péricles, tem o Tiaguinho, tem o Mumuzinho e tem você ligado na Gazeta, então não sai daí.

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1: Tá na Gazeta, tá legal. Tamo de volta por aqui com o nosso Roda de Samba Gazeta na sua manhã de domingo. Aquele abraço do tamanho do céu pra você ligado aqui na Gazeta. Obrigado pela companhia. Max William, te fazendo companhia aqui na sua manhã de

domingo no Roda de Samba Gazeta. Ó, quem tá na sintonia ouvindo a Gazeta nesta manhã bacana, ele, meu amigo Valdir, na Peixaria Dourado, no São Gonçalo, Beira Rio. Aquele abraço do tamanho do céu pra você, pras meninas aí trabalhando. Ele que ouve, é ouvinte assíduo aqui do nosso Roda de Samba Gazeta. Todo domingo ele tá lá ligadinho na Gazeta. Obrigado pela companhia, tá bom? Tamo junto, o meu amigo Valdir. E agora bora curtir aqui o Cupim na Mesa. Quero te encontrar no Roda de Samba Gazeta.

Na Gazeta, tá legal, Thiaguinho, Poderosa. Ouvimos ainda Belo, Transas, Péricles e o Ferrugem. Eu te avisei, só música boa, do jeito que você gosta. Obrigado pela companhia. É o nosso Roda de Samba Gazeta, que segue na sua manhã de domingão, 30 de agosto de 2026. E a música por aqui não para não, tá chegando agora o Alexandre Pires. Pode chorar.

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1: Tá na Gazeta, tá legal, Ian, Testão, fechando muito bem. Ouvimos também o Mumuzinho, solteiro, apaixonado, aqui no nosso Roda de Samba Gazeta, que tá ficando por aqui e volta no próximo domingo, a partir das 10 da manhã. Daqui a pouquinho tem o Balanço da Gazeta e às 2 da tarde tem o Domingão da Gazeta com ele, o meu amigo João Paulo. Bom domingo, aquele abraço do tamanho do céu e a gente se fala amanhã às 8 da noite, depois da Voz do Brasil.
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1: Fala, galera ligada aqui na Gazeta. Bom dia, bom dia, bom dia, pessoal. A partir de agora, mais uma edição do nosso Balança Gazeta. Todo sábado e todo domingo, a gente se encontra aqui na Gazeta FM, sempre com o nosso Balança Gazeta, mais ou menos nesse horário, que é pra dar aquela animada no dia aí. É muito gostoso saber que você tá do outro lado do rádio, com o rádio ligado nas alturas. Vai curtir o domingão com a família, com os amigos, sei lá, onde você estiver aí, com o volume nas alturas aqui na Gazeta. Eu sou a Darlin Rodrigues e a partir de agora, então, eu tô contigo aqui. Vamos começar? Vamos! Os amigos é a primeira hoje, Amor ou Ex?

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1: Tá na Gazeta, tá legal, Calypso, aqui na Gazeta. Encerrando o primeiro bloco do nosso Balança Gazeta desse domingão. Bom domingo, gente. Obrigado pela companhia. Eu vou ali no intervalinho e já venho com mais.
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1: Já voltamos com a programação mais top do rádio. Ó, é todo fim de semana, sempre aos sábados e aos domingos. Não é? O nosso programador musical prepara as músicas uma atrás da outra, assim, bem com carinho, escolhendo pra te agradar, pra deixar animado aí do outro lado do rádio. Eu, Darlene Rodrigues, chego numa alegria danada em fazer companhia pra você. Então, obrigado pela companhia. E vamos que vamos aqui com a nossa programação, viu? Com o nosso Balança Gazeta. Você aumentou o volume aí pra mais esse bloco? Aumentou? Então, boa. Banda Novo Som.
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1: Esse é a Gazeta FM com o nosso Balança Gazeta de todo domingo. Bom domingo pra você, ouvinte legal. Obrigado pela audiência. Ouvimos o Safadão aí, os federais também passaram por aqui, Danilo, Davi, muitas outras. Tá gostoso demais esse programa hoje, tá animado, tá bem domingo mesmo, do jeito que a gente gosta. Eu vou ali, já volto com muito mais, é rapidão.
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1: Essa é a Gazeta FM 99,9. Tá na Gazeta, tá legal. De volta com o nosso Balança Gazeta de todo domingo aqui na Gazeta FM. Pra esse bloco, eu vou te contar, eu vou dar um spoiler aqui. Vou trazer agora o Scottson pra você, tadinha. Vem uma do Cidade Negra, vem uma do Estrela D'Alva, vem Alcione, vem Topopson. Nossa Senhora, é só música boa. Aumenta o volume pra ouvir. 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
1: Tá na Gazeta, tá legal, Bruno e Barreto aqui na Gazeta e a Texana 37. Encerrando mais um bloco do Balança Gazeta, bom domingo pra você, obrigado pela audiência. Tá na Gazeta? Responde aí pra mim, tá na Gazeta, tá legal.

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1: Essa é a Gazeta FM com todo mundo ligado. Não, não tem pra ninguém, final de semana é desse jeito. Na real, durante a semana, em segunda, terça, quarta, quinta, sexta e sábado é a Gazeta FM. Aí chega domingo, é a Gazeta FM também. Então, bom domingo pra você, obrigado pela audiência. Gostoso demais saber que você tá comigo aqui. Vamos embora, vamos curtir música, que a gente tá aqui pra isso, pra curtir o domingo com o volume nas alturas. Country Beat agora aqui na Gazeta, um peão desse?

0: Greco, vamos rebolar esse pote por rede lambadão.
1: Caga desse bocoyola, é medley.
0: Ah, é junta de música.
1: É isso mesmo, curtiu, os maninhos de estrela da alva.
0: Oba, vamos passear.

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2: Tá na Gazeta, tá legal. Ouvimos aqui Mulambadão Medley. E Medley é uma misturada de música, né? Teve bom, teve bom. Bom domingo pra você. Obrigado pela audiência. Não acabou ainda não. Eu vou ali, vamos faturar rapidão. E eu já venho com muito mais som pra você.

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2: Essa é a Gazeta FM, tá na Gazeta, tá legal, como é que tá o domingo aí? Tá gostoso o domingo aí, tá animado, tá saindo um rango aí agora? O que que tá saindo hoje? Um frango assado, é o que? Uma lasanha bem gostosa? Lasanha de domingo é boa demais, né? Tá saindo o que? Um churrasquinho e hoje uma fraldinha assadinha assim meio ao ponto? Você tá doido, bom demais da conta? Onde quer que seja a hora do almoço aí, excelente domingo pra você, excelente almoço com a família. Obrigada pela audiência e vamos de música, Cezinha Melo.
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1: Essa é a Gazeta FM com o Molejo pra matar a saudade, tá maluca? Teve o grupo Carisma também, Jaque Chocolate, o Natanzinho, o Xande de Pilares. Nossa Senhora, teve bom demais da conta. Ótimo domingo pra você, obrigado pela audiência. E tá na Gazeta, tá legal?

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7: De volta agora com o último bloco do nosso Balança Gazeta, desse domingão maravilhoso que nós passamos junto até agora, né? Tão bom. Passar um pedaço do domingo com você, com o rádio ligado nas alturas aí, muito legal, muito obrigada pela sua companhia até agora, no domingo mais gostoso do rádio. Eu vou puxar o carro aqui agora, vou dar um vazare, mas vou deixar pra você os amigos, MCL da 20, MC Guri, vem Banda Novo Som, vem Inimigos da HP, vem Fabrício Fernando também, vem Sou, é só música legal agora. Nossa senhora, aumenta o volume aí, escuta. Bom domingo e tá na Gazeta. Tá legal.

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0: tarde pra você de domingão. A partir de agora, eu, João Paulo, tô chegando pra te fazer companhia por aqui na 99,9 Gazeta FM. Beijo, beijo pra você de todo o Brasil, pra você de todo Mato Grosso. Vambora! Vamos decolar aqui até as 6 da tarde com muita música, animação e diversão garantida. E você pode interagir comigo no 65999872045. Tem gente aí, ó.
1: Ô, molecada.
0: Que isso, rapaz, vambora! A festa só está começando por aqui na programação dele, meu amigo.
1: É, tá com inveja.
0: Topo Gigio.
2: Brasil.
0: Coordenação artística Lennon Franz, direção geral de João Dorileu Leal, vice-presidente do Grupo Gazeta de Comunicação. É ele, o meu amigo Carlinhos Dorileu. Topo Gigio, rapaz, esse programador aqui é diferenciado, esse merece, merece. Grande Topo Gigio, um cara diferenciado que toca o melhor da música pra você por aqui, ó. Você vem comigo? Então vamos nessa. Mande áudio, mande seu áudio, mande seu abraço, fique à vontade pra interagir, porque a programação só está começando e a gente vai...
3: Que gostoso.
0: Começar assim, ó.

Existe uma teoria que se chama 90-10, onde uma pessoa tem 90% daquilo que você procura em alguém, só que você foca naqueles 10% que falta. Aí você sai pra rua, se aventura, e realmente você encontra aqueles 10%, mas não se deu conta que perdeu os 90%.

0: Gazeta FM, você ligado e curtindo com a gente alto e bom som. Elas, Maiara e Maraísa, passando por aqui. 90-10, essa aí tá fazendo o maior sucesso, hein? A galera toda pedindo, todo mundo toca Maiara e Maraísa 90-10. É. E a gente toca, tá bom? Meu amigo Mariovaldo já tá por aqui ligado com a gente. Fala, garoto!
1: Fala aí, meu amigo João Paulo. Boa tarde, queridão. Boa tarde a todos aí que estão na sintonia da Gazeta. Grande abraço a vocês e todos aí que estão na sintonia. Manda um abraço pra nossa galera do transporte
0: manda
1: coletivo
0: lá,
1: aí,
0: manda lá.
1: Curtindo a melhor programação. E se for possível, manda pra nós aí uma música de Queen, Rádio Gaga, pra todos que curtirem, porque tá na Gazeta, João Paulo.
0: Tá legal, Mariovaldo. Abraço pra você, tamo junto, obrigado pelo carinho da audiência. Muito bem, gente, ó, tá valendo pra você a partir de agora 2 vouchers do melhor rodízio do Brasil lá na Casa da Pizza. Você pode interagir, 65999872045. João Paulo, eu quero pizza. Tá valendo. Mande agora mesmo a sua mensagem, interaja comigo, mande abraço, fique à vontade. Vale tudo por aqui hoje, até piada pode contar, tá bom? Depende da piada também, vamos com calma, né? Tem piada que não dá não, rapaz. Tem coisas que não dá não. Pensa naquelas piadinhas assim de casa de vó mesmo, sem maldade, sabe? Só de zoeira. Aí pode, tá? Mas de coisa que não dá pra falar não, filho. Tem coisa que deixa quieto. Hã? Vamos com calma. João Paulo, quero pizza. Aí o perfil dela tá aqui, ó. Alguém por aí. Aí fica difícil, menina. Como é que é seu nome? É a Dalila. Ô, Dalila. Aí você me quebra, Dalila. Eita, nós. Abraço pra você, Dalila. Tamo junto. Obrigado pelo carinho da sua audiência, tá bom? 65999872045 pra você interagir e faturar 2 vouchers para o rodízio lá na Casa da Pizza. Dessa vez agora, gente, Avenida Avenida Beira Rio, Casa da Pizza Avenida Beira Rio, que é a Casa da Pizza Music Bar. E também a Casa da Pizza da General Melo. Apenas General Melo Music Bar, que fica lá na Avenida Beira Rio pra você. E aí, vai levar quem? 65999872045. Daqui a pouquinho a gente fala sobre futebol também, que ó, Brasileirão hoje tá quente, menino, tá quente! Hoje tem clássico, hoje tem Santos e Corinthians! O Santos é o Brasil no campeonato!

0: muito hoje, ó. Cara, quando é santista, eu vou te falar uma coisa, hein? Será que da Santos ou da Corinthians hoje? Daqui a pouquinho nós vamos falar sobre isso. 12h32.
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1: Muito bem! Tá na caseta, tá legal? Vamos falar de futebol! Hoje, sem zoar ninguém, viu, gente? Vamos falar com tranquilidade. Esse negócio de ficar tirando onda dos outros aí não vira, não, rapaz. Pode ficar tirando onda dos outros aí, ó. Isso aí é coisa do passado, tá? Agora a gente só vai fazer a notícia. Só falar do time sem tirar onda. É isso mesmo. Vai ser desse jeito agora, tá? Eita, rapaz, deixa eu ver como é que tá isso aqui, ó. Campeonato Brasileiro já encerrado pela manhã. Atlético Paranaense visitando o Fluminense. Aliás, o Fluminense visitando o Atlético Paranaense. Atlético Paranaense jogando em casa. 3-3 ficou o placar do jogo, hein? Jogo total 3 para cada lado. Jogão, ó, que beleza. Agora, começando daqui a pouquinho às 3 horas da tarde, tem Flamengo e Botafogo, Corinthians e Santos, Grêmio e Chapecoense mais tarde. Tem depois também Mirassol e Palmeiras, Bahia e Internacional. Flamengo e Botafogo, gente. E aí, qual que é o seu palpite aqui, hein? Será que dá Flamengo ou Botafogo? Não sei, eu acho que o Flamengo tá melhor, né? Eu acho que o Flamengo tá melhor aqui, eu acho que dá Flamengo. Corinthians e Santos, menino Ena! Não tem que, tem que dar Santos, eu vou torcer contra meu time, você tá doido? Ué, tá me tirando, velho? É, o cara vai torcer pro Corinthians, não vou não, ué. Eu sou Santos, rapaz, desde criança. É Santos e acabou. A gente pode perder, mas nós é Santos, tá? Ah, Grêmio e Chapecoense aqui da Grêmio, eu acho que dá Grêmio. Palmeiras e Mirassol, gente, me desculpa, mas não dá não. O Palmeiras tá atropelando geral, tá difícil segurar o Palmeiras. Aqui eu acho que dá Palmeiras, sem dúvida. Bahia Internacional. Bahia Internacional. E agora, hein? Quem que ganha aqui, hein, rapaz? Eu não sei, hein? Não sei se eu arrisco, se eu deixo quieto, se eu falo, se eu não falo. Bahia Internacional ficou difícil. Ah, eu sei lá. Eu vou de Bahia. Vai. Sei lá. Acho que vai dar Bahia. Me diz você aí. 65999872045. Deixe a sua opinião.
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0: Muito bem, Gazeta FM, o melhor som de escorte, som medida protetiva. O que é bom a gente toca aqui pra você, tá legal? Quem tá ligado e curtindo a programação com a gente também, deixa eu ver, fala comigo, fala.
1: Oi, João Paulo, boa Oi, tarde, boa tudo tarde, bem? Tudo jóia. E quero participar, tá? Eu quero a pizza.
0: Vambora. João
1: Paulo, se possível, coloca pra mim ouvir a música da Priscila Senna aí do Pabllo.
0: Priscila Senna.
1: Vamos até a 90.
0: Beleza, abraço pra você, obrigado pela sua participação. Já tá valendo aqui pra você também. Deixa eu ver quem mais. Esse garoto aqui, rapaz, tá com a camisa do Brasil. Fala.
2: Fala, JP.
0: Fala, queridão. Paulo,
2: como você tá, meu querido?
0: Bem demais da conta, Sandrão, e você?
2: Sandrão aqui do condomínio Fala.

0: Sandrão, meu
1: grande
0: filho.
1: Sandrão.
0: Quero aqui mandar um abraço pra você, sou muito seu fã.
1: Opa!
0: Cara. Você é um cara bacana.
1: Valeu!
0: Uma programação maravilhosa aí.
1: Ah, tamo junto.
0: É, você é um cara 10, cara. Que ele deu a oportunidade de conhecer você pessoalmente aí na Gazeta.
1: Vem pra cá, uai, vem pra cá.
0: Manda um abraço pra nós aí, JV.
1: Manda.
0: Quem tá aqui é o Sandrão. Né? A minha esposa Carla, minha
1: abraço, sogra, Carla.
0: Dona Francisca.
1: Ô, Dona Francisca!
0: Meu filho Gustavo, meu filho Guilherme.
1: Gustavão e Guilherme.
0: Uma piscina aqui na minha residência. Humilde residência.
1: Tá bom, né? Piscininha.
0: Aqui no condomínio Tuiuiu.
1: É, galera do condomínio Tuiuiu.
0: Né? Uhum. Curtindo o domingão nesse calorão maravilhoso.
1: E merece, merecido, merecido.
0: Curtindo a Gazeta, é claro, porque tá na Gazeta, JP.
1: Tá legal, legal, queridão. Valeu, Sandrão. Abraço pra você, meu irmão. Tamo junto. Quando quiser vir aqui, venha. Venha conhecer o nosso estúdio. Fique à vontade, tá bom, meu irmão? Abraço pra você. João Paulo, quero pizza. Ivanice Bispo do bairro Paiaguás de Várzea Grande. Oi, João Paulo, tudo bem? Tudo ótimo. E você? Cássia Caroline, lá do São João Del Rey de Cuiabá, ligada com a gente. Quero pizza. Tá valendo, menina. Tá valendo! Cássia, Cássia é o nome da minha primeira namorada, ó. Vê se pode. Primeira namorada que eu tive na vida, gurizão novo, assim, dos... Acho que uns 13 anos, velho. Que? Eu tava lá em Minas Gerais, lá em Uberlândia, vê se pode, ó. Dona Luzinete é o nome da mãe dela. Gente boa, hein, rapaz? João Paulo, quero pizza! Ivanice Bispo, bairro Paiaguás de Várzea Grande também tá por aqui. Boa tarde, João Paulo. Manda para Ingrid... Dona Alaide, Júlia, David, Eloá e Davi. Abraço pra todo mundo aí. Aê! Fala, garoto. Fala comigo.
2: Fala, João Paulo.
1: Fala.
2: Aqui é Roger, do bairro São Sebastião.
1: Beleza, Roger.
2: Gostaria que você mandasse um feliz aniversário pra minha filha,
1: mas Sofia. Mas é agora, Sofia?
2: Tá completando 13
1: felicidade.
2: Anos de idade. Hoje estamos aqui comemorando.
1: Coisa boa.
2: Beleza?
1: Beleza. Tá legal, um abraço pra filhona, paz, saúde, prosperidade e claro, muitos anos de vida. Parabéns, menina! Eita, nossa! Que beleza, William do Nascimento ligado com a gente lá do bairro Popular, Cuiabá. Jefferson também tá por aqui. Fala, garoto!
3: Fala, meu nobre.
1: Fala, queridão.
3: Aqui, retornando pra casa. Após um plantão exaustivo.
1: Eita, rapaz. Bom descanso, hein? Merecido.
3: Graças ao bom Deus aí, vencido.
1: Graças a Deus, né?
3: Referente ao Bahia aí, eu acredito muito aí que ou vai dar casa ou empate.
1: Você acha que dá empate?
3: Pode ser que dê empate aí.
1: Mas eu também, eu vou ficar contigo nessa. Eu vou ficar contigo.
3: Vai dar gol pra ambos os lados.
1: Eu acho que dá empate.
3: Positivo?
1: Pose.
3: Vamos ver o que, que vai dar aí mais tarde aí.
1: Vambora, né, Jefferson? O jeito é esse. Grande Jefferson! Eu vou com o Jefferson nessa. Bahia Internacional, eu acho que vai dar um empatezinho maroto aí. Mas entre Santos e Corinthians, meu amigo, tem que ser Santos, que eu não quero ir pra Série B de novo não, rapaz. Chega! Né, o Neymar? Né, Neymar? Ajuda nós aí, galera.
4: Boa tarde, meu amigo João Paulo. Boa tarde. Aqui é a Rosana Maia, meu paraíso.
1: Menina, que voz é essa?
4: Natalzinho, até quando?
1: Aí, ó.
4: Eu conheço meu filho Samuel, pro meu esposo, pra minha mãe, pra todos que me ouvem na Gazeta FM.
1: Pra todo mundo.
4: Pra todos, pra minguiça de plantão.
1: Aí, ó.
4: Tá na Gazeta, tá legal.
1: Tá legal. Menina, você tem voz de locutora. Tem que te apresentar pro meu coordenador artístico aqui, viu? João Paulo, eu quero pizza. Thiago Neves de Campos, bairro Novo Parque. Abraço, queridão. João Paulo, quero pizza. Maria Helena Gomes de Campos, lá do Novo Amperco também. Aí, ó. Parque Amperco, aliás. Aí ele aqui, ó. Eu falei que ele vinha.
5: Boa tarde, João Paulo.
1: Boa tarde, querido.
5: Siqueira na escuta da Gazeta
1: Siqueira.
5: Aqui na linha A10.
1: Beleza. Pose.
5: Manda um alô pra toda a galera do Busão Nativa aí.
1: Manda, manda lá.
5: Excelente domingão pra você.
1: Opa, pra nós.
5: Todos os ouvintes, tá ligado na Gazeta aí.
1: Boa.
5: Pose. E manda lambadão pra nós, JP.
1: Bora.
5: Tá na Gazeta, tá legal.
1: Tá legal.
5: Volta acima.
1: Valeu, Siqueira. Tá valendo 2 vouchers do rodízio lá na Casa da Pizza pra você. Continua interagindo. Agora 3:06, a gente volta já.

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0: Gazeta FM, você ligado e curtindo com a gente, alto e bom som, passando por aqui, Grupo Menos é Mais. Grupo Menos é Mais, saudade inconveniente, com participação aí de Pablo, né? Ah, menino, música boa, a gente toca pra você por aqui, então aproveite pra interagir também. Você pode interagir no 65999872045. Mande sua mensagem, mande seu áudio, mande seu abraço. Fique à vontade para interagir com a gente, tá bom? Bom, 3 horas 32 minutos. Vamos falar um pouquinho de...
1: Brasil!
0: Futebol! Para não perder o costume, né? Muito bem! Rapaz, que negócio é esse aqui, ué? Fizeram um gol aqui agora, ó. E aí? De quem foi? Bem na hora do futebol aqui, vai. Foi de quem? Ó. Eu tô ouvindo aqui pelo rádio também, vai. Gol do Santos, meu garoto! Tá lá! Tá lá, Topo Gigio! É Santos, rapaz! Respeita! Nós vamos ganhar!

0: dentro da casa do Corinthians hoje aí, ó. Santos 1, Corinthians 0. Tá lá, menino. Flamengo ganhando de 1 a 0 do Botafogo agora. Daqui a pouquinho tem Grêmio e Chapecoense, tem Mirassol e Palmeiras, tem Bahia Internacional. Deixa o seu palpite também, tá bom? Fique à vontade para interagir. 65999872045, 3 horas 33 minutos. A gente volta rapidinho. Tá lá, menina, aqui é Santos, meu garoto. Tá achando o quê, rapaz?
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0: Legal! Melhor som você curte aqui com a gente, The Dubs Dog. Dubs Dog, essa aqui, ó. Dubs Dog. Essa, How Does I Feel? Essa daqui é boa, hein? Meu amigo Topo Gijo sempre toca essa aqui, ó. Essa é boa. Boa demais da conta. 4 horas em ponto pra você ligadinho com a gente. Uma ótima tarde, boa. Bom finalzinho de tarde pra você de domingão, né? Ah, mas João Paulo, final de semana já foi. Foi nada. Ainda dá tempo de fazer muita coisa, dá tempo de você depois do programa, tá? Depois do programa você vai, aí você vai lá, toma um sorvetinho legal. Leva a esposa, a namorada, a amiga, quem seja a pessoa que você tem aí, leva pra lanchar, rapaz, larga de ser ganhinha, né? É. Paga lá um baguncinha lá, é patrimônio. E ó, futebol tá bombando aqui, daqui a pouquinho a gente fala sobre futebol, mas antes deixa eu ver quem tá por aqui, fala comigo.
1: Boa tarde, boa tarde. Que é o Joel Lopes, do Alto da Serra.
0: Fala,
1: quero
0: Joel.
1: Pizza, quero pizza.
0: Tá valendo.
1: Bom, que o solzinho tá maravilhoso, hein?
0: Tá bom demais,
1: tá
0: é?
1: Tá legal.
0: Tá legal, Joel. Abraço pra você, tamo junto.
2: Boa tarde, João Paulo.
0: Tudo bem, queridão?
2: Eu sou um motorista de aplicativo aqui.
0: Oi, Edilson. Rodada,
2: curtindo na Gazeta.
0: Maravilha.
2: Oi, João Paulo, toca aí pra nós, prefácio, beleza?
0: Beleza.
2: E, João Paulo, eu quero pizza.
0: Aê, garoto.
2: Um abraço, meu amigo.
0: Abraço pra você também.
2: Tá legal.
0: Aí tá legal demais. Olha ele aqui, ó. Meu amigo Casimiro já tá por aqui ligado com a gente. Fala comigo, Casimiro. Abraço pra você. Lá da lixeira. Grande Casimiro. Olha ela aqui, ó. Fala,
3: boa
0: Sila.
3: Boa tarde, meu amigo João Paulo.
0: Boa tarde, Santa Sila. Tá vendo, né?
3: Você
0: é santista, Sila. Sempre.
3: João Paulo, manda uma música aí do Eduardo Costa aí pra mim.
0: Eduardo Costa é bom.
3: Tamo aqui curtindo a Gazeta. E calorão, meu amigo.
0: Calorão, João menina.
3: João Paulo, que calor é esse, João Paulo?
0: Tá mesmo, hein, Sila?
3: Tava lhe dando banho no meu cachorro.
0: Eita! Calor, meu amigo. Até o cachorro

0: Sofre,
1: né? Meu amigo, Paulo,
0: tá legal. Tá legal, Sila. Um
1: abraço, meu amigo. Tamo junto.
0: Tamo junto, ô Sila, nesse calorão aí, até o cachorro sofre, né? Até o coitado do cachorro sofre. Não é fácil, não. Tem que dar banho no cachorro mesmo, viu, Sila? Pra você que tem caixa d'água aí, ó, no fundo de casa, rapaz. É aquele momento ideal pra você dar uma olhada pra ela. Aquela olhada assim, sabe? Apaixonante, né? Aquele olhar assim de desejo. Falar eu e você agora. Nós dois. E tibum, meu amigo. Calorão aí, merece, não merece? Ah, não posso sair de casa hoje, não tô podendo sair. Tem visita que vai chegar. Eu queria pegar e dar um mergulho aí, ó, numa piscininha. Queria ir lá pro riozinho. Mas tem uma caixa d'água lá no fundo, ó, véio. E aí? Você vai? Tem que ir, né? Não pode dar vacilo, não. 4 horas, 4 minutos, a gente volta já, o intervalo é rapidinho.

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0: Gazeta FM é o melhor som de Turma do Bill, rapaz. Turma do Bill. Magia no olhar passando por aqui agora, 4 horas 30 minutos. Pra você ligado com a gente, obrigado pela sua audiência. A Simone tá por aqui ligada, ela falou assim: quem é Topo Gigio, hein? Topo Gigio é o nosso programador aqui, ô Simone. É você, o Max William, eu pego fácil. Então fala pra ele, uai. Conta pra ele, fala: Max, eu tenho coragem. Fala pro Max aí, ó. Ah, meu Deus do céu. É cada uma. O Mariovaldo tá por aqui ligado com a gente também. Abraço pra você, queridão. Boa tarde, João Paulo. Hoje é aniversário do meu cunhado Elton de Paula, lá do bairro Porto. Deseja ele toda a felicidade do mundo. São sinceros votos de Elson Aquino e família do CPA 3, setor 1. Aí, ó. Tá aí, garoto. Feliz aniversário, Elton. Muita paz, saúde e prosperidade. Claro, muitos anos de vida. Samuel também tá por aqui ligado com a gente. João Paulo, quero pizza. Tá valendo, hein? 65999872045. Mande sua mensagem, fique à vontade para interagir. Tá valendo dois vouchers do melhor rodízio do Brasil lá na Casa da Pizza.
1: Brasil!
0: E agora, para fechar esse bloco, a gente vai falar de futebol. Ó, como é que tá o Campeonato Brasileiro? Tá assim, ó. Deixa eu atualizar aqui, rapaz. É, Flamengo 2, Botafogo 0. Corinthians 0, Santos 1, aí ó, é nada, é Santos, rapaz, pare com isso. Mais tarde tem Grêmio e Chapecoense, daqui a pouquinho já, né, 5h30 da tarde, Grêmio e Chapecoense, Mirassol e Palmeiras, também Bahia e Internacional, mas é daqui a pouquinho, então pra você que tá ligado com a gente, deixe o seu palpite de jogo e fique à vontade pra interagir. 4 horas 32 minutos, a gente volta já.

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0: essa moça é pra casar, São Paulo.
1: Essa é pra casar, viu?
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tá na Gazeta, tá legal! Ana Castela, não para! Pra você ligado com a gente, obrigado pelo carinho da sua audiência! E uma excelente tarde de domingão pra você, rapaz! Qual é o gol do Santos aqui, ó? Quase! Quase gol do Santos, rapaz! Meu Deus do céu, o coração do Santista aqui quase dispara aqui pra fora do peito agora, ó. Quase some na neblina! Muito bem, falando de futebol, gente, como é que tá a situação aí do futebol agora, hein? Vamos ver aqui. Tá assim, ó. Tá de brincadeira, hein? Ó,

Tô falando, rapaz, tô perdendo a moral aqui do programa, hein? Flamengo 3, rapaz, agora ninguém tira. Flamengo tá lá, recebeu, fez bonito. Flamengo tá aí, rapaz, tá fazendo bonito, não dá? Não, sinceramente, eu sou um santista que eu tenho que reconhecer que o Flamengo, meu amigo, os cara tá voando. Os cara tá voando. Hoje foi de tirar o chapéu mesmo, hein? Parabéns à torcida do Mengão, hein, rapaz? Parabéns à torcida do Mengão, mas hoje eu tô assim, ó. Hoje eu tô assim, ó.

eu tô comemorando aqui, mas o jogo nem terminou ainda. Que fique claro. Tomara que não dê zebra. Aí eu tô na água, né? Porque, olha, o cara comemora antes do tempo. Segundo informações, é fria. Que é isso, hein? Tá lá, ó. Flamengo, por enquanto, tá no topo, rapaz. O cara tá voando, ó. Flamengo 3, Botafogo 0. Corinthians 0, Santos 1. Grêmio e Chapecoense jogam daqui a pouquinho, né? Mirassol e Palmeiras, Bahia Internacional. Ó, Grêmio e Chapecoense. É que eu acho que dá Grêmio. Mirassol e Palmeiras, gente, não dá, né? O Mirassol tá na zona de rebaixamento, vai ser ponto pro Palmeiras aqui. Só se for uma zebra. Daquela zebra bem zebrada. Pra ser sincero. Bahia Internacional, eu acho que é... Cara, olha, pra ser sincero, eu vou falar a verdade aqui. O Bahia, ele tá lá, né? Tá lá, aliás, o Internacional tá lá na zona de rebaixamento, não tá? O Internacional tá na zona de rebaixamento, ó. Mas será que dá zebra também? Não, se for da zebra, tem que ser muita zebra, hein? Tem que ser muita zebra. Deixe sua opinião. 65999872045. Agora 5 horas 2 minutos. E a gente volta rapidinho. O intervalo é palitinho.

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7: 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Agora, 5 horas, 7 minutos de uma ótima e excelente tarde de Domingão.
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7: Natanzinho Lima, até quando?
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0: Gustavo Mioto, senhoras e senhores.
1: Murilo Ruf, senhoras e senhores.
2: Domingão da Gazeta, Gustavo Mioto, novo sozinho com participação especial de Murilo Ruf. Aí a galera gosta, a galera pede, a galera vibra. Fala, garoto!
3: São Paulo, São Paulo. Hoje eu tô de parabéns, tô no flashback.
2: Opa!
3: Tá com os flashbacks das antigas.
2: Valeu, Casimiro!
3: Bairro da Lixeira.
2: Grande Casimiro. Tamo junto, Casimiro. Abraço pra você, queridão. Casimiro lá do bairro da Lixeira. Sempre com a gente por aqui, ligado e curtindo a programação também. Ah, olha ela aqui, ó.
4: Pau, e o calor?
2: Maria Clara!
4: Clara.
2: Verdade, hein? Cadê a chuva?
4: Tá muito quente, aqui é Maria Clara da Fazenda Melhor.
2: Quente demais, Maria. Cadê aquele mergulho?
4: Tá ganhando, né?
2: Cadê o mergulho na caixa d'água, Maria Clara?
4: Manda um lambadão pra nós aí.
2: Bora!
4: O que é que tiver liberado aí? Tá na Gazeta,
2: tá legal. Tá legal.
4: Muito quente.
2: Muito quente, Maria Clara. Abraço pra você, obrigado pelo radinho ligado. Matheus Santana, lá da, deixa eu ver, bairro Cachoeira das Garças, é isso? Abraço pra você, queridão. Tamo junto, João Paulo, quero pizza. Tá valendo, tá valendo. Ó, a gente já no próximo bloco já traz aí pra você o presentão, então, da tarde, né? Dois vouchers para o melhor rodízio do Brasil, lá na Casa da Pizza. Você pode interagir 65999872045. Não esqueça, nome completo. João Paulo, quero pizza! E aí você pode faturar e se dar bem daqui a pouquinho. Essa musiquinha toca, ó. E aí é só alegria. Ah, vamos lá, então. 5h34, a gente vai para o último intervalo do programa. Na sequência, já voltamos trazendo o nome do sortudo ou sortuda.
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13: Agora, 5...

Tá na Gazeta, tá legal. Você ligado e curtindo em alto e bom som com a gente. Obrigado pelo carinho da sua sintonia. Muito bem, agora 5 horas 48 minutos para você ligado com a gente. Obrigado pelo carinho da sua audiência, tá bom? Isso aqui é barulho de chuva ou é aplauso isso aqui, ó? Que é isso, rapaz? Que é isso? Esse barulho de chuva aqui tá de aplauso, é igual barulho de chuva, não tá? Que é isso? Muito parecido, né? Que é isso? Bom, hoje quem vai se dar bem e faturar o nosso presentão Gazeta FM dessa vez é você! Parabéns, Samuel da Silva! Final do telefone, 2313. Você se deu bem! Eu espero que você aproveite demais aí o seu presentão, esse voucher especial lá na Casa da Pizza, tá bom? Gente, eu tô indo nessa, programação é dele, meu amigo Topo Gigi, coordenação artística Lenon France, direção-geral de João Dorileu Leal, a vice-presidência do Grupo Gazeta, é dele, meu amigo Carlinhos Dorileu. A gente se encontra por aqui no próximo sábado, a partir das 7 da manhã, combinado? Fiquem todos com Deus, um forte abraço pra você e eu vou te deixando na boa companhia dele, meu amigo John Chimansky, chegando com muita animação aí pra te fazer companhia, combinado? Fiquem todos com Deus, forte abraço pra você e até o próximo sabadão!

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1: Atenção, pista de dança. Começa agora o Clássicos da Gazeta, o seu ponto de encontro no finalzinho da tarde de domingo. Sou John Chimansky e junto com as mixagens do nosso DJ Marcos Luiz, vamos te levar a uma viagem no tempo sem escalas. Todo domingo a gente resgata toda essa nostalgia para você matar a saudade dos hinos que dominaram as rádios e pistas do mundo. Para abrir o nosso primeiro set de hoje, resgatamos o fenômeno holandês de 1981, o grupo Stars on 4-5, com o seu famoso Megamix, que misturava clássicos e fez aí a terra tremer nas pistas do mundo todo, inaugurando a febre dos medleys na era disco. Temos ainda Benny Benassi, Patrick Hernandes, Labouche e muitas outras. Solta o som, clássicos DJ Marcos Luiz.

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2: Que sequência espetacular, galera! O domingão vai caindo, a noite vai chegando e a vontade de estar no meio daquela pista de dança lotada, sentindo o grave tremer o chão, só aumenta, né? É pura saudade dos bons tempos da night. Passaram por aqui no set do DJ Marcos Luiz, DJ Tururu and Carry, fechando com a Aerodance, sucesso absoluto nas pistas de 1997. O mestre do Electro House, Lenny Benassi, com o hino atemporal Satisfaction de 2002. A energia Eurobeat do Time Shift embalando os anos 90 com Don't You Feel the Beat. O pop rock nacional do LS Jack, que ganhou as pistas com o hit Carla de 2002. O hino lendário da era disco Born to Be Alive, de Patrick Hernandes, que explodiu em 1979. O clássico inesquecível da Eurodance Be My Lover, de Labouche, de 95. O eletropop marcante dos anos 2010 com The Wanted, Glad You Came. E abrindo o bloco, o medley nostálgico com Stars on 4-5. A gente faz uma rápida pausa para os comerciais, mas não sai daí. Volto em instantes com a segunda metade do programa e mais um set incrível recheado de clássicos nas mixagens do DJ Marcos Luiz.
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1: Estamos de volta com a segunda parte do Clássicos da Gazeta. Que energia boa ter a sua companhia.

Nesta noite de domingo aqui na Gazeta FM 99,9, valeu demais, hein? Pela audiência de toda a galera que tá ligada aí no carro, em casa ou no fone de ouvido, relembrando os melhores momentos das pistas de dança. E a nossa viagem sonora não para, para reabrir a pista com chave de ouro, convocamos o rei da disco music de San Francisco, Sylvester, com o clássico absoluto de 1978, You Make Me Feel My Dream, uma das faixas mais influentes da história da dance music, que definiu a era disco com seus vocais agudos e batida sintetizada inconfundível. DJ Marcos Luiz, solta o som, que a pista é sua!

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1: E assim a gente vai pisando no freio de mais uma edição aqui inesquecível do Clássicos da Gazeta. Ah, como o tempo voa, hein, galera? Pois é, a música é boa, a saudade das pistas aperta nessa noite de domingo. Nesse segundo bloco, ouvimos uma seleção de peso encerrando o nosso set. A versão dance contagiante do projeto Jam Jam para o clássico Girl Just Wanna Have Fun, que fez todo mundo dançar em 1994, hein? A batida marcante de Akon no mega hit das pistas de 2009, Sexy Beach. O clássico divisor de águas da disco music Funky Town do Lip Sync, que dominou o mundo em 1980. O Eurodance gigante do nigeriano Dr. Alban com It's My Life, de 1992. A versão remix cheia de atitude de Alicia Keys com Girl on Fire. O ritmo alucinante do Culture Beat com Got to Get It, marco das boates em 1993. Em abrindo o bloco, o lendário Sylvester com You Make Me Feel. Chegamos ao fim de mais um Clássicos da Gazeta na locução, eu, John Szymanski, no comando das mixagens, o DJ Marcos Luiz. No próximo domingo, às 18 horas, a gente tem um novo encontro marcado para fazer mais uma viagem no tempo. Continue na nossa sintonia, Gazeta FM 99,9. Tá na Gazeta, tá legal. Um ótimo final de domingo, uma semana abençoada. E até a próxima, galera!
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2: 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Oi, gente! Oi, pessoal! Tudo bem? Eu sou a Darlene Rodrigues e tô chegando! A partir de agora eu faço companhia pra você aqui na Gazeta com o nosso playlist aqui nos 99,9. Darlene, o playlist são as melhores da semana? Sim! Sim, sim! O playlist são as melhores da semana, as 20 músicas mais tocadas aí durante a semana. A gente traz agora, uma atrás da outra, pra você ouvinte legal. Então, simbora curtir esse programa hoje. Tá muito bacana, o programa tá muito bem montado, muito bem arrumadinho. As músicas são maravilhosas, as músicas que tocaram aí durante essa semana, você vai gostar muito. Vamos começar?
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2: Abrimos o playlist dessa semana com Zé Neto e Cristiano. Vocês sabiam que eles conquistaram recentemente um feito bilionário no YouTube? É, eu te conto o que foi, o que aconteceu daqui a pouquinho na primeira edição do nosso Show Business. Mas vamos começar o programa então, 20ª posição hoje. Cadeira Cativa, Zé Neto e Cristiano.

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3: Zezé de Camargo chega com o Irmão da Lua, Amigo das Estrelas. Essa música foi lançada originalmente em 2003 pelo Zezé de Camargo e Luciano, mas nunca virou música de trabalho assim nas redes, não, né? Nem nas redes e nem nas rádios em todo o Brasil. Em 2026, a faixa começou a ser redescoberta por um público jovem e artistas menores. E simplesmente explodiu na internet, né? Vamos ouvir então 19ª posição, Irmão da Lua, Amigo das Estrelas.

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2: Mil Adjetivos Perfeita Pra Mim é um dos grandes sucessos da dupla Kleber e Cauã, apresentada como parte do projeto audiovisual. E a gente escuta agora, então, em 18ª colocação.

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1: 17ª posição vem chegando com a Taylor Swift. A loirinha fez recentemente uma apresentação no Grammy Museu e surpreendeu ao assumir o piano para apresentar um mashup que conectou três fases distintas da sua discografia. I Knew You, lançada nesse ano, August de 2020 e All To You de 2012. Na ocasião, ela exibiu pela primeira vez o seu anel de noivado e a aliança de casamento depois de se casar com o Travis Kills. Vamos ouvir Taylor Swift, 17ª posição.

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2: 16ª posição, Thiaguinho fecha nesse primeiro bloco aí. Ele continua rodando o país com a turnê Bem Black, espetáculo que reúne músicas da carreira dele, referências da música preta e toda a energia que já virou marca registrada do Thiaguinho, né? 16º lugar, então, Pensamentos Intrusivos.

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3: Tá na Gazeta, tá legal? Nossa playlist aqui da Gazeta com as 20 melhores da semana. Ouvimos aqui o Thiaguinho, teve a Taylor Swift também, teve Kleber e Kauan também aqui na Gazeta, Zezé de Camargo e Zé Neto e Cristiano nesse bloco. Vamos ouvir agora 5 músicas que estão bombando na Top 100 Global Apple Music.

0: Tattoos in Texas, Ella Langley. Depois de conferir as mais tocadas na Top 100 Global Apple Music, eu vou agora pro primeiro intervalinho e daqui a pouco tem babado das celebridades pra te contar aqui no Show Business. Show Business dentro do nosso playlist. E eu vou te falar da Maiara Imaraíza, do Zé Neto Cristiano e também do Zezé de Camargo, viu? Eu vou ali, já vem então com essas informações.
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1: Já voltamos com muito mais música na melhor programação do rádio, com esse programa maravilhoso de todo fim de semana, as 20 melhores da semana, não é? Música boa uma atrás da outra aqui na Gazeta, são as 20 mais tocadas durante a semana que a gente traz pra você aqui na Gazeta FM.
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0: documental sobre a Maiara Imaraíza. É o que você confere comigo agora aqui na Gazeta, no nosso show business, dentro do playlist. A proposta é acompanhar de perto a rotina das duas cantoras numa fase de transição pessoal. Entre os momentos registrados estarão os preparativos para o casamento da Maraísa, né? E o retorno das irmãs para o Mato Grosso. Para quem acompanha a dupla, portanto, a promessa é de uma abordagem que vai além dos palcos e dos grandes sucessos. A câmera estará voltada para a rotina e para um momento bastante particular na vida das irmãs. A produção ainda não tem data de estreia.
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0: Zé Neto e Cristiano alcançaram recentemente um marco histórico e inédito entre os artistas brasileiros. O clipe da música Notificação Preferida ultrapassou a marca de 1 bilhão de visualizações no YouTube, consagrando a dupla Zé Neto e Cristiano como a primeira do país a emplacar 2 vídeos acima dessa marca lá na plataforma. O novo recorde vem pouco mais de um ano, né? Depois da música Largado às Traças, atingir o mesmo feito em maio de 2025, tornando-se, na ocasião, o primeiro clipe bilionário dos artistas. Ambas as músicas foram lançadas em 2018 e se consolidaram como pilares essenciais do repertório e da trajetória nacional da dupla sertaneja.

0: Zezé de Camargo surpreendeu pela velocidade da procura por ingressos para a gravação do DVD novo dele, o projeto solo Canta Mirosmar. As entradas para o registro do DVD, marcado para dia 10 de outubro, no Vibra, em São Paulo, foram esgotadas em menos de uma hora e meia. Diante dessa demanda alta, uma nova apresentação foi aberta para o dia 11 de outubro, também lá no Vibra. A segunda data vai permitir que mais fãs acompanhem de perto esse projeto, que marca uma nova etapa na carreira solo do cantor Zezé de Camargo, que está em alta, né? As vendas começaram ontem na plataforma Simpla. Com a abertura da segunda apresentação, o projeto pode ganhar mais uma noite de gravação e reforça a forte procura do público pelo momento novo na carreira do cantor Zezé de Camargo.
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0: E continua o nosso playlist aqui na Gazeta FM. Abrimos o segundo bloco com música nova entrando na lista do Play desde que entrou nas rádios nesse segundo semestre. Fletch vem ganhando espaço e Lucas e Igor têm se tornado figurinhas carimbadas aí nas grandes praças do país, né? 15º lugar, então, a música Flash.
3: O nome dela é Flash, hein?

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2: 14º lugar, vamos ouvir agora o grupo Menos é Mais. Eles foram a primeira atração confirmada para comandar a sexta-feira de carnaval 2027 em Salvador, lá na Bahia. Um dos grandes fenômenos do pagode brasileiro, o grupo Menos é Mais também integra, né, o line-up do Camarote Salvador 2027, evento conhecido nacionalmente pela variedade de gêneros musicais e pela estrutura grandiosa durante a folia baiana, né? Vamos ouvir em 14º lugar, então, a música Champagne.

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2: 13ª posição pertence a esses meninos que eu gosto muito. Romantismo de Ed, Brito e Samuel segue conquistando espaço em todo o Brasil. Depois do sucesso do Romance Rosa, né, eles emplacaram agora a música Toda Mulher entre as músicas mais executadas nas rádios brasileiras. Esse sucesso mostra que ainda existe espaço para músicas que falam de sentimento, né? E

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1: Em 12º lugar tem Gustavo Mioto e Murilo Huff, Novo Sozinho. A música faz parte da sequência de lançamentos do projeto Inconfundível do Gustavo Mioto.

0: Gustavo Mioto, senhoras e senhores.
1: Murilo Ruf, senhoras e senhores.
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3: Marcos e Belucci fecham esse segundo bloco, então, agora, cantando a música Pena Que Seja Namora. Vamos ouvir em 11º lugar, viu?